glória ao teu nome, Deus. Senhor, nós levantamos a nossa voz a Ti, Deus. Nós clamamos a Ti, porque é do Senhor que vem o nosso socorro, Deus. Nós chamamos de volta tudo aquilo que foi roubado, Deus. Tudo aquilo que nós perdemos, Senhor. Os sonhos, os planos, Senhor. Oh Deus, aquilo que um dia já foi festa e hoje é luto, é tristeza, Senhor. Traz de volta, restitui, Senhor. Nos restitui, Deus. Esse é o nosso clamor, Senhor. Nos restitui.

for preciso, dizendo: Senhor, restitui aquilo que foi roubado, Senhor. Derrama o teu azeite em minha dor e sara-me, Deus. Oh, sara-me, Senhor.

Chegou o momento de você levantar a sua voz ao Senhor. Não se preocupe com quem está ao seu lado. Não olhe para os lados, olhe para cima. E clame ao Senhor. Oh Senhor, restitui. Assim como foi com a vida de Jó, Senhor, restitui a minha vida também, Deus. A minha casa, a minha família, Senhor. Os meus sonhos, Deus, restitui. Clame ao Senhor. Clame. Oh, Senhor, traz de volta, Senhor. Sara a nossa dor, Deus. Derrama o teu azeite na nossa ferida, Senhor. Oh, Deus, nós precisamos de ti, Senhor. Restitui a tua presença, Senhor, a tua presença em nossa vida, Deus.

presença da nossa vida, Senhor. Nós queremos voltar para os teus braços, do lugar de onde nós nunca deveríamos ter saído. Oh, aleluia. Glória ao teu nome, Senhor. Vamos aplaudir ao Senhor, o Rei dos Reis, aquele que vai restituir a tua vida, meu irmão.

cadeiras ao teu santo nome, Deus. Aleluia. Oh, glórias ao teu nome. Aplauda o nome do Senhor, aplauda o nome do Senhor.

Somente Tu és o Deus do impossível, Senhor. E não há outro além de Ti. O meu Deus é o Deus do impossível. Aquele que me sustenta, que me levanta. Oh, Senhor, venha em meu favor.

Situações nessa vida me fazem sentir que não sou forte a ponto de até resistir.

Deus tem um chamado para cada um de nós, para viver a cada dia rompendo em fé. Aleluia. Levanta tua voz conosco agora e canta, querido. Cada vez que a minha fé é provada, tu me dás a chance de crescer um pouco mais. Aleluia. Cante ao Senhor nesse momento.

Hallelujah. Porque não há lugar melhor, Senhor, que a tua presença. E também não há nada nesse mundo, Senhor, que se compare a ti. Um só segundo sem a tua presença nos dá saudade.

Oh, aleluia. Tu és o Deus que jamais falhou. Tu és o Deus que não pode mentir. Tu cumpriste as tuas promessas na vida de Abraão, de Isaac, de Jacó. E eu sei que o Senhor cumprirá também as tuas promessas na minha vida. Eu sei que os teus olhos estão em mim, Senhor.

podem passar os dias, podem passar os anos. Confia, meu amado, Ele trabalha para aqueles que nele esperam. Todas as palavras que Deus disse se cumpriram, e assim será na tua vida, meu querido. Mas quem sabe você não está vendo. Na verdade, você não precisa ver. O que você precisa é crer, porque Ele fará. Toda promessa passa pelo teste do tempo. Ele está provando o teu coração. Ele está forjando o teu caráter para que você desfrute.

do Senhor nasce no solo baiano. Levanta, resplandece, porque a glória do Senhor nasce sobre o nosso Brasil.

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posso deixar que o Senhor passe sem que o Senhor me perceba, Deus. Como aquela mulher do fluxo de sangue que ousou tocar em tuas vestes. Como Zaqueu que ousou subir numa árvore para te ver.

Vamos lá, gol!

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programa para você aqui pela Rádio Rumo ao Sertão, na cidade de Mossoró, o país de Mossoró, quando a luz da aurora já está brilhando. E como diz Provérbios 4:18, a luz da aurora vai brilhando, brilhando, brilhando, até brilho perfeito ao meio-dia. Programa O Semeador, para você que começa a sua programação com o Desperta Brasil, para você despertar, para orar, evangelizar, vigiar, estudar a Bíblia, trabalhar e esperar a volta de Jesus. Maranata, Maranata, ora vem, Senhor Jesus. Programa O Semeador, para você, aqui pela Rádio Rumo ao Sertão, na cidade de Mossoró, o país de Mossoró. E depois do Desperta Brasil, vem as músicas regionais. Hoje você vai ouvir aqui, olha, é o clamor sertanejo, né? E a chuva chegou para o sertão aí com os nossos cantores, tocadores aí de Garanhuns, né? O Eliseu Eduardo também cantando hoje aqui no programa para você lá de Palmas, Tocantins. E você vai ter ainda muitos louvores, né? Aqui no programa O Semeador, você vai ter ainda aqui a mensagem da Palavra de Deus com o reverendo Arival Dias Gazimiro, pastor da Igreja Presbiteriana de Pinheiros, em São Paulo. E ele traz uma mensagem hoje para você. Olha, veja que mensagem ele vai falar, né? Vamos dedicar tudo para Deus, né? É a mensagem do pastor Edval de hoje para você. Aí vem o pastor João Fernandes cantando em Luiz de Carvalho, né? Depois você vai ter a participação dos irmãos, pastor Emanuel Borges trazendo o seu bom dia, o presbítero Peter Valquetene do Rio de Janeiro trazendo o seu bom dia, o presbítero Salles aqui de Mossoró trazendo o seu bom dia no nosso programa, né? E aí você vai ter também aqui a devocional Pastoreando no Deserto com o reverendo Marcos Nays de Goiânia, Goiás, né? Você vai ter também o pastor Samuel Pinheiro de Pernambuco trazendo a sua meditação, o pastor Elumar Pereira aqui da cidade de Mossoró, né? Da Assembleia de Deus, ele traz aqui a sua reflexão, né? Para o seu coração. Aí você vai ter as notícias do jornal Avanço Missionário, vai ter as músicas gospel, vai ter aqui as notícias do jornal Avanço Missionário, para você ficar por dentro de tudo, tudo que acontece no mundo gospel. E vai ter aí também, né, para você, no nosso programa, a oração da fé. No final do programa, vamos formar a rede de oração e intercessão internacional, a oração da fé, né? E vamos orar por três motivos, né? Pelos pedidos que nós recebemos, né? São pedidos tão especiais para a gente orar por pessoas que estão enfermas, né? E outras que estão enfrentando dificuldades. Vamos orar também pelo Brasil, nosso Supremo Conselho da Igreja Presbiteriana do Brasil, lá em Manaus, que começa neste domingo, né? E que vai ser um evento muito importante da Igreja Presbiteriana do Brasil. Também orar pelo nosso Brasil, nossa pátria amada. E vamos também orar pelo mundo, pelas nações, né? Para que Deus traga paz para as nações, né? E no final do programa a gente ora, né, trazendo para você a rede de oração. Vocês estão convidados aí no nosso programa. E vamos começar a nossa programação com música. Alô, a irmã Ingrid Lopes Noiva, lá em Recife, Pernambuco. O Antônio Mendes aqui de Mossoró também, e Irenberg aqui de Mossoró,
o Antônio Paulino também conosco na nossa programação aqui, o meu amigo Augusto Apolinário, José Augusto Rodrigues Apolinário, né? Também conosco na nossa programação para você, o Anatop Lopes, né? O Jackson Balmarte também conosco, né? Na nossa programação, né? Hoje o Célio Gomes, missionário em Itaú, está lá no CPO. Maria Luzineide também conosco na nossa programação. Regina Célia Afonso lá de Pereiro. E vamos aí com música para você aqui pela Rádio Mundo Sertão. Para o Dono Carlos de Amorim também conosco aí, olha, na nossa programação. Deu muita gente, então depois a gente chama mais gente aqui e oferece mais louvores. E vamos aí, começando com o Desperta Brasil, para você despertar, para orar, evangelizar, vigiar, estudar a Bíblia, trabalhar e esperar a volta de Jesus. Maranata, Maranata, ora vem, Senhor Jesus!

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0: Programa O Semeador para você, aqui pela Rádio Rumo ao Sertão. Vamos para a hora certa em Mossoró, são 6 horas e 23 minutos. Vamos repetir a hora: 6 horas e 23 minutos na cidade de Mossoró, o país de Mossoró. E chegando agora as músicas regional para você, começando aí com a banda Sal da Terra. E Lelito Lima cantando A Chuva Chegou para o Sertão. Depois você vai ouvir aí o Elis Eduardo louvando o nome do Senhor Jesus aqui pela rádio Rumo ao Sertão, né? Mas antes você vai ouvir aí, né, a nossa chamada, né, aqui, que pulamos aqui, né? Tá bom? Então vamos ouvir aí depois as músicas de regional para você. Pastor Roberto Brasileiro, presidente do Supremo Conselho da Igreja Presbiteriana do Brasil, fala a Rádio Rumo ao Sertão.
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programa O Sem Medo para você, aqui pela rádio Rumo ao Sertão, na cidade de Mossoró, o país de Mossoró. E vamos com a nossa programação de hoje aqui para você. Chegando aí as músicas regional, vamos ouvir aí, olha, louvores de adoração a Deus, né? E começa aí com o Nelito Lima e a banda Sal da Terra, cantando e louvando A Chuva Chegou para o Sertão. Aí de Garanhuns, né? Olha, o Nelito Lima e toda a sua equipe aí, Marcos Sal da Terra. Aí vem o Eliseu Eduardo, lá de Palmas, Tocantins, o cantador de Deus, cantando Glória e Honra ao Senhor. É isso aí. E vamos ouvir também a sanfoneira cantando aí, a Aymara cantando, né? É, aqui também no nosso programa de hoje, né? Vamos todos louvar, né? Aqui pela Rádio Rumo ao Sertão. E aí ainda tem o Elion Salém, que também vai louvar o nome do Senhor. São quatro louvores, né? Eu quero oferecer, vamos lá, é isso aí, desde ser conosco, a irmã Ingrid Lopes Noiva, né? No nosso programa, vamos aí para todos que estão ligados conosco aí. Alô, Irene Berg, aqui da cidade de

Íntimos, é isso aí. E momento musical, é isso aí. Estamos aqui com as minhas e nossos equipamentos. Mas se Deus quiser, depois foi a custo, né? Se Deus quiser, vamos ajeitar nossa casa. É isso aí. Manda aí para o meu amigo Augusto Apolinário, aqui na cidade de Nossa Rosa.

Deus,

problema. Olha, em Mossoró são 6 horas e 47 minutos. Vamos repetir a hora. 6 horas e 47 minutos na cidade de Mossoró, o país de Mossoró. Programa O Semeador para você.

Programa O Senhor, chegando agora a mensagem da Palavra de Deus com o reverendo Arival Dias Gazimiro. A mensagem de paz, pastor Arival da Igreja Presbiteriana de Pinheiros, em São Paulo. E ele vai trazer a mensagem de Deus para você nesta manhã. E o tema da mensagem de hoje, vamos dedicar tudo para Deus. Aqui é o tema da mensagem do pastor Arival nesta manhã. Vamos ouvir o pastor Arival trazendo a mensagem da palavra de Deus para o seu coração nesta manhã, com a mensagem de paz para você.

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2: Bom dia, meus irmãos. Vamos abrir a palavra em Neemias, capítulo 12. Existe uma prática, ou existia, entre os crentes mais antigos, né? Que eu chamo de crente raiz, de dedicar as coisas a Deus. E nós vamos hoje falar sobre esse assunto. Vamos dedicar tudo para Deus. Minha avó, que ficou viúva aos 35 anos de idade, com 5 filhos, ela me ensinou isso. Então plantava um abacateiro, e a primeira colheita do abacate era vendida e era dada como oferta na igreja. Ela dizia: as primícias para Deus. Tem uns crentes, parece superstição, os crentes mais antigos, quando ele comprava uma roupa nova, ele diz: o primeiro lugar que eu vou usar essa roupa é na igreja. Isso hoje, se você vai falar, parece ridículo. As pessoas perderam esse sentimento de dar o melhor para Deus. Eu quero falar sobre esse assunto. E eu vou mostrar para vocês um ensino da palavra de Deus sobre esse assunto. Escolhi aqui Neemias capítulo 12, a partir do versículo 27. A dedicação dos muros. Já pensou isso? Dedicar um muro para Deus? Mas vamos entender isso aqui. Na dedicação dos muros de Jerusalém, procuraram aos levitas de todos os seus lugares para fazê-los vir a fim de que fizessem a dedicação com alegria, louvores, canto, símbolos, alaúdes e harpas. Ajuntaram-se os filhos dos cantores, tanto da campina dos arredores de Jerusalém, como das aldeias dos Netofatitas, como também de Bet-Gilgal e dos campos de Geba e de Azamavete, porque os cantores tinham edificado para si aldeias nos arredores de Jerusalém. Purificaram-se os sacerdotes, os levitas, que também purificaram o povo e as portas e o muro. Então fiz subir os príncipes de Judá sobre o muro e formei 2 grandes coros em procissão, sendo um à mão direita sobre a muralha para o lado da porta do monturo. Após eles ia Osaías e a metade dos príncipes de Judá: Azarias, Esdras, Mesulão, Judá, Benjamim, Semaías e Jeremias. E dos filhos dos sacerdotes, com trombetas: Zacarias, filho de Jonatas, filho de Semaías, filho de Matanias, filho de Micaías, filho de Zacu, filho de Asaf, e seus irmãos: Semaías, Azarel, Milalai, Gilalai, Maai, Netanael, Judá e Anani, com os instrumentos músicos de Davi, homem de Deus. Esdras, o escriba, e adiante deles. À entrada da porta da fonte, subiram diretamente as escadas da cidade de Davi, onde se eleva o muro por sobre a casa de Davi até a porta das águas do lado oriental. O segundo coro ia em frente, eu e após ele. Metade do povo ia por cima do muro, desde a torre dos fornos até o muro largo. E desde a porta de Efraim, passaram por cima da porta velha e da porta do peixe, pela torre de Ananel, pela torre do Sem, até a porta do gado, e pararam a porta da guarda. Então ambos os coros pararam na casa de Deus, como também eu e a metade dos magistrados comigo. Os sacerdotes, Eliaquim, Maaseias, Miniamim, Micaías, Elioenai, Zacarias e Ananias iam com trombetas, como também Maaseias, Semaías, Eleazar, Uzi, Joanã, Malquias, Selão e Ezé. E faziam-se ouvir os cantores sob a direção de Jesraías. Versículo 43, vamos ler juntos? No mesmo dia ofereceram grandes sacrifícios e se alegraram, pois Deus os alegrara com grande alegria. Também as mulheres e os meninos se alegraram, de modo que o júbilo de Jerusalém se ouviu até de longe. Amém. Chama a sua preciosa atenção para o versículo 27. A palavra diz assim: na dedicação. Essa palavra dedicação no hebraico, Hanukkah, significa o ato de dedicar algo para Deus. Essa palavra no hebraico, ela é traduzida também como consagração. Consagração. E é muito interessante, porque na Bíblia fala-se muito sobre esse assunto. Por exemplo, abra sua Bíblia lá em Deuteronômio, capítulo 20. Deuteronômio, capítulo 20, versículo 5. Deuteronômio, capítulo 20, versículo 5. Vamos ler juntos? Vamos ler juntos? Vamos lá? Os oficiais falarão ao povo dizendo: qual o homem que edificou casa nova e ainda não a consagrou? Vai, torne-se para a casa, para que não morra na peleja, e outro o que há? Consagrar a casa nova. Você comprou uma casa, você comprou um apartamento, diz: vou consagrar isso aqui para quem? Para Deus. A minha casa será uma casa abençoada e abençoadora. Mas tem mais. A Bíblia fala de atos de consagração também de filhos. O texto mais conhecido, mais lido, 1 Samuel capítulo 1. Todos conhecem essa história maravilhosa de Ruth, que era estéril, mas ela ora e Deus dá a ela um filho. E esse filho ela devolve para Deus, ela consagra para Deus. Depois Deus dá a ela mais filhos. Veja que coisa linda, diz aí 1 Samuel capítulo 1, versos 26 a 28. O que é que diz aí? E disse ela: ah, meu senhor, tão certo como vives, eu sou aquela mulher que aqui esteve contigo orando ao Senhor. Por este menino orava eu, e o Senhor me concedeu a petição que eu lhe fizera, pelo que também o trago como devolvido ao Senhor por todos os dias que viver, pois do Senhor o pedi, e eles adoraram ali. Você pode consagrar a sua família, o seu filho. O verbo que está lá em Provérbios 22, 6, ensina a criança no caminho que ela deve andar. Esse verbo ensinar ali, a sua raiz é Hanukkah. Significa dedique-se, como se você estivesse dedicando a Deus para investir na fé dos seus filhos. É consagração, é dedicação. E dedicação significa colocar o coração. Colocar o coração. Esse verbo tem o sentido também de render-se, de uma rendição. A Bíblia fala também de templo, veja, por favor, veja aí em Esdras, volta um pouquinho, Esdras capítulo 6. Você sabe que Esdras

nova casa, exclusivamente para Deus. Mas, meus amados irmãos, a consagração maior é quando nós dedicamos a nossa vida para Deus, num ato de consagração. O grande pastor, filósofo, professor intelectual Jonathan Edwards, a maior inteligência que os americanos já produziram ou que já nasceu dos Estados Unidos. Ele era um homem crente e, quando jovem, ele diz na sua biografia: "Hoje estive diante de Deus e entreguei-lhe tudo o que tenho e tudo o que sou, de forma que já não me pertenço a mim mesmo, de modo nenhum. Eu me entreguei completamente a Ele." Meus prezados irmãos, dedicar é algo que nós temos que aprender de novo. Porque a dedicação é um ato de reconhecimento que tudo que eu tenho, que tudo que eu for, que tudo que eu faço pertence a Deus e é de Deus. Amém? E é muito melhor nós fazermos isso de forma espontânea, de forma alegre, de coração. Porque muitas vezes Deus manda a provação, manda a dificuldade, manda o problema para nos quebrar, para nos quebrantar, para nos mostrar que a nossa vida deve ser uma vida de altares, como Abraão fazia, como Isaac aprendeu. Cada bênção, cada vitória, ele colocava sempre um altar de adoração. Esse templo, ou esses muros, foram construídos em 52 dias. E dedicar os muros de Jerusalém para Deus era uma maneira de dizer para Deus que não somente os muros, mas Jerusalém toda, que foi repovoada, que foi reconstruída, pertence a Deus, pertence ao Senhor, é dele. E ele pode fazer o que ele quiser de Jerusalém. É um ato de consagração, de devolução, de reconhecimento. Você acha que a família que você tem foi você que construiu? Você acha que o emprego que você tem foi pelos seus méritos, pela sua meritocracia? Você acha que tudo que você é, um sopro? Um sopro. Se Deus tirar o sopro, você não é mais nada. Você é pó e volta para o pó. Mas vamos aprender aqui nesse texto. E esse capítulo 12 é maravilhoso, porque ele pode ser dividido em três partes. Do 1 ao 26, reconhecimento daqueles que se dedicaram no passado. Versos 27 até o versículo 43, a dedicação a Deus no presente. Versos 44 a 47, o privilégio de dedicar a Deus para que a obra de Deus continue no futuro. Quais são as características, à luz do texto, desta dedicação? Primeiro, reconhecer a importância daqueles que fizeram, que se dedicaram no passado. Se você observar bem no capítulo 12, dos versos 1 a 26, do verso 1 ao verso 26, Neemias vai relatar aqui os primeiros que vieram 120 anos atrás, que saíram da Babilônia, que estavam bem na Babilônia, e eles saem de lá e

vem sobre o decreto de Ciro para reconstruir não somente o templo, mas também Jerusalém. E ele então não fala da geração presente, ele fala da geração do passado. Você e eu, nós só estamos aqui hoje porque muitos se dedicaram, muitos entregaram as suas vidas, principalmente o nosso pai Archibald Green Simon, que está enterrado aqui no cemitério dos protestantes, que morreu aqui em São Paulo de febre amarela aos 34 anos. Para essa fé chegar até a mim e a você, muitos deram a vida, muitos se dedicaram. Por isso que eu gosto de passar em frente aqueles retratos ali embaixo e observar que Erasmo Braga foi o primeiro pastor aqui da Igreja de Pinheiros, o último pastor Paulo, e agora eu estou lá. E graças a Deus não tem mais parede, vai vir um arrebatamento e a gente vai embora. E é muito interessante isso, gente. Nós precisamos, para dedicar a Deus, ler biografias. Existe um legado de fé. E se nós, no presente, não aprendermos que dedicação começa reconhecendo o esforço, o sacrifício, a dedicação, a consagração de pessoas que no passado fizeram para mim e para você, nós estamos aqui hoje. Se você não quer reconhecer ninguém, reconheça seus pais, seu pai, sua mãe, que não tiveram a oportunidade que você teve de formar nas melhores universidades que você tem hoje, que você hoje é um doutor, você é um pós-doutor, você é um cara, mas para você estar aqui, teve muita lágrima, teve muito choro, teve muito trabalho. Então a primeira coisa, nós precisamos aprender dedicação com quem foi dedicado a Deus. Amém? Então não olha para as tranqueiras, olha para os consagrados. Está certo? Não leia certas biografias. Outro dia eu vi um cara lendo a biografia do Zé Disseu. O senhor já leu, pastor? Não li e não vou ler. Vou ler biografia de gente que pode me inspirar. Gente que pagou o preço do sacrifício, da dedicação. Segundo lugar, irmãos, esse texto fala de segunda característica, que é a dedicação coletiva. Existe dedicação individual, como Ana fez, como Paulo fez, como Timóteo fez, como Josué fez, como Moisés fez. Mas aqui é uma dedicação coletiva. Veja no texto que todos os levitas saíram dos seus lugares, de todos os seus lugares, vieram todos os sacerdotes, vieram todos os príncipes de Israel, todos os magistrados, toda a liderança, todo mundo vai fazer a dedicação dos muros. E nós precisamos, como igreja, aprender isso. Que há momentos na vida da igreja que nós precisamos nos reunir para nos consagrar, para reconhecer que Deus é que está fazendo, que Deus é que está dando, que Deus é que está no controle, que Deus é o provedor e Ele que dirige a nossa vida. Colocarmos como igreja no altar dEle esse reconhecimento, essa gratidão. Mas em terceiro lugar, a terceira característica dessa dedicação é que ela é um ato de louvor e de adoração a Deus. Veja no verso 27, a segunda parte do versículo, para fazê-los vir. Com que finalidade? A fim de que fizessem a dedicação. A fim de que fizessem o quê? A dedicação. Os levitas iriam liderar a dedicação. E agora seria muito bom a gente entender como é que foi feito isso. Os príncipes, os sacerdotes subiram nos muros. Eles foram divididos
em duas procissões. O povo, uma parte ia a pé por dentro do muro, o outro ia a pé fora do muro. E eles saíram então, tocando, cantando, louvando, adorando a Deus. E havia um ponto de encontro, que seria no templo. Mas é tão interessante observar que esse louvor aqui, ele tem algumas razões, ou algumas características. Primeiro, é um louvor pela vitória concedida. Veja lá em Neemias, por favor. Neemias capítulo 6. Neemias capítulo 6. Versículo 16. O que é que diz aí? Lê comigo. Sucedeu que, ouvindo todos os nossos inimigos, temeram todos os gentios, nossos circunvizinhos, e decaíram muito do seu próprio conceito, porque reconheceram que por intervenção de nosso Deus é que fizemos o quê? Esta obra. Uma obra que estava nos escombros há mais de 100 anos. Ela foi refeita pelo povo, sob a liderança de Neemias, em 52 dias. Foi Deus que fez. Você já pensou nisso, meu irmão? Você se dedicar a Deus com gratidão no seu coração, com alegria no seu coração, reconhecendo que Deus é que dá, que Deus é que faz, que Deus é que protege, que Deus é que sustenta. Você não precisa depender de ninguém, dependa só de Deus e a sua vida será um milagre. Um milagre. Dependa de Deus. O nosso pai presbiteriano, John Knox, ele dizia sempre, ele diz: eu com a multidão sem Deus, eu sou minoria. Mas eu sozinho com Deus, eu sou maioria. Deus está comigo. Deus está conosco. E quem está conosco, como diz o rei Ezequias, não é o braço de carne, mas é o braço do Senhor. Mas esse louvor, ele é feito com instrumentos, com trombetas, com harpas. Mas a característica fundamental desse louvor é a alegria. A dedicação com alegria, louvores, cantos, símbolos, alaúdes e harpas. Eu queria que você fosse lá para o Salmo 30. Salmo 30. Depois você estuda esse salmo em casa. Quando você vai dedicar alguma coisa a Deus, por isso que Paulo diz: Deus ama a quem dá com. Deus não ama o que é dado, que é dele já. Deus ama quem dá com alegria. Esse Salmo 30, ele foi composto por Davi. E veja, diz assim, no começo do Salmo, diz assim: Salmo de Davi, cântico da dedicação da casa. Veja que Davi compôs este Salmo quando ele dedicou, porque primeiro ele construiu a sua casa. E ele não pôde construir a casa de Deus. Foi Salomão que construiu. E é tão bonito esse salmo. Versículo 11 e 12, lê comigo aí. O que, que ele diz? Converter-se o meu pranto em folguedos, tiraste o meu pano de saco e me cingiste de alegria, para que o meu espírito te cante louvores e não se cale. Senhor Deus meu, graças te darei para sempre. Então nós precisamos aprender a dedicar as coisas para Deus, a nos dedicar a Deus com alegria, com alegria. Mas há outra característica dessa consagração. Ela se inspira no passado, ela é coletiva. Ela é um ato de louvor e de adoração.
Mas veja no versículo 30, por favor. Versículo 30. Lê comigo o que é que diz. Purificaram-se os sacerdotes e os levitas, que também purificaram o povo e as portas e o muro. Como é que eles fizeram isso? Provavelmente com água. Simbolizando o quê? Que aquilo ali estava limpo, lavado. Preste atenção, irmãos. Nós jamais poderemos consagrar a Deus aquilo que é impuro. E a purificação precede a dedicação. Por favor, abra a sua Bíblia lá em 1 Timóteo, ou 2 Timóteo, capítulo 2. 2 Timóteo, capítulo 2. Eu quero mostrar para você o que Paulo vai nos ensinar aqui sobre dedicação, consagração. Ele diz no versículo 19 de 2 Timóteo, capítulo 2: entretanto, o firme fundamento de Deus permanece, tendo este selo. Que selo é este? O Senhor conhece o que lhes pertence. Se você é de Deus, fique tranquilo que Deus sabe disso. Deus conhece os seus. Este é o selo. Mas veja bem, ele diz: ora, e mais, a parte da iniquidade, todo aquele que professa o seu nome. Qual é a evidência de que nós somos dele? Separação, santificação. E aí ele vai dizer no versículo 20: ora, numa grande casa não há somente utensílio de ouro, que sou eu, né? Você é prata. Então começa assim, na humildade, né? O que é que diz aí? Numa grande casa não há somente utensílio de ouro, de prata, há também de madeira e de barro. Alguns para honra, outros, porém, para desonra. Lê comigo o versículo 21, bem forte. O que é que diz? Assim, pois, se alguém a si mesmo se purificar desses erros, será utensílio para honra, santificado e útil ao seu possuidor, estando preparado para toda boa obra. Ou seja, para você ser útil, para você ser um instrumento, um utensílio na igreja, na obra de Deus, você precisa passar por purificação. É como as mulheres: vocês cozinhariam em panela suja? Não. Não. Deus usa vasos limpos. Mas eu queria chamar a sua atenção para uma quarta característica, quinta característica dessa dedicação. Porque aqui há um ato simbólico. Por que que Neemias fez com que todos caminhasse por todo o muro? Ele passa por todas as portas, por todas as torres. Ele não fez uma consagração simbólica. Ele fez uma consagração o quê? Total e completa. Não existe um centímetro de Jerusalém, não existe uma pessoa em Jerusalém que não esteja sendo dedicada para Deus o quê? Agora. Sabe o que ele está dizendo aqui? Que dedicação e consagração é completa. Tudo deixarei, tudo o quê? Entregarei, tudo. O que ele está colocando aqui, meus amados irmãos, para mim e para você, é que aquela obra que foi feita por todos, cada um construindo o seu pedaço de muro, agora ele passa por cima de todos esses muros para dizer: tudo aqui está sendo dedicado e consagrado a Deus, é para a glória de Deus. Mas eu quero concluir falando sobre os resultados dessa dedicação. Veja no versículo 43. Versículo 43, por favor. No mesmo dia, ofereceram o quê? Grandes, adjetivo, grandes sacrifícios, e se alegraram. Agora veja o texto, olha o segredo. O que é que diz aí? O que é que diz? Pois
Deus os alegrara com grande o quê? Grande sacrifício, grandes recompensas. Não existe coisa grande que você possa renunciar, abrir mão por conta da obra de Deus, para Deus, que Deus também não lhe recompense o quê? Com grande. Veja, meus amados irmãos, que essa alegria aqui não era uma alegria humana. Deus aceitou aquele ato. Porque é interessante. Já pensou? Você chegar hoje aqui e dizer, pastor, eu vou consagrar meu Instagram para Jesus. Aí eu vou dizer, o que você vai fazer com o seu Instagram? Eu vou só pregar o evangelho, só vou falar coisa boa. Não vai ter fake news, vai ter só a boa nova do evangelho. Também não vou receber, não vou compartilhar coisas que vierem aqui, não vou fazer isso. Irmãos, presta atenção, para Deus, Ele vê o coração. Vê o coração. Tem umas coisas, tem um irmão que vai vir amanhã aqui, ele é aqui do sul de Minas, e ele é tão apaixonado por missão, que ele agora juntou uns café que eu estou lá, e vão consagrar colheita de café. E tem um lá que eu olhei, mas está bonita, viu? Agora não muda não, porque quando fica bonito, né? Tem gente que dedica boi para Deus, fazendeiro que dedica um hectare, dois hectares, e parece que aquilo que ele dedica para Deus, o negócio bomba. É tão interessante, meus amados irmãos, que Deus deu para nós tudo. Ele deu o seu filho. Ele deu tudo. E como não nos dará juntamente com ele todas as coisas? Que darei eu ao Senhor pelos benefícios que ele me tem feito? Diz Davi. Ele diz, eu vou simplesmente me consagrar a ele, me dedicar a ele. Pagar os meus votos, me alegrar, louvá-lo, reconhecer que ele é a fonte. Então, quem se consagra a Deus, recebe de Deus o quê? Grande alegria. Grande alegria. Segundo, testemunho. Veja que coisa linda, eu gosto dessa frase aqui. De modo que o justo, verso 43, diz assim, pois Deus os alegrará com grande alegria. Também as mulheres e os meninos se alegraram, de modo que o júbilo de Jerusalém se ouviu até de longe. Lembra do Salmo 126? Quando o Senhor restaurou a sorte de Sião, ficamos como quem? Sonho. Então a nossa boca se encheu de júbilo. Então diziam entre as nações, grandes coisas fez o Senhor por eles. Por isso eles estão alegres. Sabe o que, que acontece quando um homem crente se dedica a Deus? Quando um crente se dedica a Deus? Quando a igreja se dedica a Deus? Isso é contagiante. Isso é um testemunho de que Deus está ali, que Deus está realizando ali, que Deus está fazendo ali. Mas por fim, o resultado dessa dedicação é o privilégio de poder continuar contribuindo para que esse trabalho cresça e se desenvolva. Veja no versículo 47 de Neemias, por favor, 12:47. Vamos ler juntos? Todo Israel, nos dias de Zorobabel e nos dias de Neemias, dava aos cantores e aos porteiros as porções de cada dia, e consagravam as coisas destinadas aos levitas, e os levitas destinadas aos filhos de Arão. Todo mundo fiel a Deus, todo mundo ofertando a Deus, todo mundo contribuindo para que a obra de Deus fosse realizada. Porque a obra de Deus não para. Você deu para entender isso aí? Que a sua dedicação, ela olha para o passado, a sua dedicação olha para o presente, mas a sua dedicação hoje
também tem repercussões no futuro. Você quer dedicar sua vida para Deus hoje? Quer dedicar o seu negócio, a sua empresa, os seus filhos, a sua casa, os seus bens? Como diz Davi, tudo vem de ti, Senhor. Das tuas mãos, tu damos.

Programa O Semeador, ouvimos aí uma mensagem maravilhosa. Você dedicou a sua família a Deus, você dedica os seus recursos a Deus, você dedica os seus pensamentos a Deus, as suas vontades, a vontade de Deus, você dedica a comunhão dos santos a Deus, o seu ato de confessar os seus pecados a Deus. Adore a Deus. É a coisa mais preciosa que o homem pode ter na terra. Quando Deus criou o tabernáculo, a primeira igreja, para um povo que ele escolheu, para ele ser uma nação depois, ele construiu o primeiro templo, o tabernáculo, porque ele queria que o povo se aproximasse de Deus. Você se aproxima de Deus? Pois é. Que Deus te abençoe, pastor Ival, essa mensagem maravilhosa. Que a gente aprenda dia a dia, não é? É difícil não ouvir uma mensagem sua que vem da parte de Deus, que não aprenda cada vez mais de Deus as coisas. Um grande abraço, pastor Ival. Amanhã, sexta-feira, a gente volta. E depois eu vou passar a semana em Manaus, no Supremo Conselho, se Deus quiser, pela graça de Deus. Na semana seguinte, uma semana em Recife, com o CBPL e nossos missionários, que vamos mais de 30 para lá, né? Passar a semana aprendendo, né, a palavra de Deus, a comunhão dos santos, a confissão dos pecados, a adoração a Deus. Vou passar mais ou menos 15 dias sem o meu programa aqui. Vou sofrer muito. Eu não tenho ainda uma estrutura para fazer um programa e levar meu estúdio, né, para fazer do outro canto. Mas a nossa rádio é 24 horas no ar. Ela estará 24 horas para você aí, pela rádio, rumo ao sertão. Mas vem aí grandes promessas. Um estúdio perfeito, né, completo, né, com equipamentos bons, com um controlista para me controlar. Eu tô, estou ficando cada vez mais jovem, né? E chegando pertinho de 8.0, se Deus quiser, aí a gente começa, né, a ter algumas dificuldades. E aí a gente vai ter controlista, até encontrar um irmão que assuma a rádio, assuma o projeto, assuma meu programa, O Semeador, que tem 40 anos. Olha, valeu, Arival, Deus te abençoe, quero me encontrar com você lá no Supremo Conselho, mas vamos nos encontrar em Recife, lá em São Paulo, breve, para a publicação dos meus livros. Ok, que Deus te abençoe, Arival, muitas bênçãos na sua vida, de você e da sua esposa Tássia, que completaram aí muitos anos de casamento, né? Eu que já completei 53, estou de parabenizar você que está chegando pertinho, está chegando longe também, né? Olha, um grande abraço, pastor Ival, você também está aniversariando hoje também, além do casal, né? Certo? Além do casal, está aniversariando hoje também o meu neto, o Dudu, o Eduardo, né? Também está aniversariando, né? Aí, completando mais um ano de vida hoje, meu neto, né? Também o pastor Ivaldo, também mais um ano de casamento, né? Que Deus abençoe o pastor Arival, Dias Gasmeiro, Tássia, né? Que eu quero muito bem. É onde eu me hospedo em São Paulo, é na casa deles, né? E eu vou passar uns dias aí com ele breve. É uma pessoa que eu amo demais. É o pastor Arival Dias Gasmeiro. É um amigão mesmo, sincero. Um homem de confiança em Deus, né? É isso aí. Deus abençoe, Arival. Ele volta amanhã. Aí depois, só 15 dias depois, o programa estará no ar.
Um grande abraço, Deus te abençoe. Programa O Semeador para você.

Programa Alucinado, vamos para a hora certa, em Mossoró, são 7 horas e 32 minutos, vamos repetir a hora, 7 horas e 32 minutos na cidade de Mossoró, o país de Mossoró, programa O Semeador para você.

0: Programa do Semeador chegando agora, hora da participação dos nossos irmãos, né? Que vão trazer o bom dia, devocional, meditação e a reflexão. E vamos aí com o programa O Semeador para você nesta manhã pela rádio Rumo ao Sertão, na cidade de Mossoró, o país de Mossoró. Programa O Semeador para você, chegando agora, os irmãos que vão trazer o seu bom dia aqui no nosso programa de hoje para você, né? E começamos com o reverendo Emanuel Borges, da cidade de São José da Tapera, em Alagoas, onde vamos estar em novembro lá no Avanço Missionário. Vamos estar agora no Piauí, né? Em agosto no Piauí e em novembro lá em São José da Tapera. E vamos aí com o reverendo Emanuel Borges trazendo o seu bom dia aqui no nosso programa de hoje, começando o Bom Dia com o Pastor Emanuel Borges.
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0: dia! Ok! E vamos aí com o pastor Emanuel Borges com o seu bom dia, orando aí pelo Avanço Missionário. Vamos nos preparar para estar aí com vocês, a aplicação do curso O Recado de Deus. Vamos aí estar com você, tá bom? Olha, me confirma que você vai para Recife, para mim, quantas pessoas vão fazer o Recado de Deus aí, para você já pegar os cursos lá em Recife, tá bom? É isso aí, programa O Semeador, aqui pela Rádio O Sertão, chegando o bom dia do pastor Emanuel Borges. Vamos ouvir o pastor Emanuel Borges trazendo o seu bom dia, pastor!
2: Bom dia, pastor Marcos, bom dia a todos os ouvintes do programa O Semeador. Que a graça do Senhor seja sobre todos vocês nesse dia. Eu sou o pastor Emanuel Borges e hoje eu quero compartilhar com vocês texto da palavra do Senhor que se encontra no livro de Isaías, capítulo 41, versículo 10, que diz: não temas, porque eu sou contigo; não te assombres, porque eu sou teu Deus; eu te fortaleço e te ajudo e te sustento com minha destra fiel. Meus amados irmãos, a Bíblia nos chama a perseverança. Aqui ele mostra que nós devemos perseverar e lutar. Mas isso não é possível com as nossas próprias forças. Perseveramos porque Deus promete que estar conosco nos dará força e também realizará os seus propósitos em nossa vida. Esta é a imagem que ele falou para Israel no livro de Isaías, quando ele diz: não tenha medo, pois eu estou com vocês. Não desanime, pois eu sou o teu Deus. Eu o fortalecerei e o ajudarei com a minha vitória, com a minha mão poderosa, com a minha mão forte. O que é preciso, meus amados irmãos, para ficarmos firmes na presença do Senhor? O que é necessário para que possamos continuar perseverando, lutando e pregando a mensagem do Evangelho? Isaías diz que Deus é o fundamento da nossa esperança. Ele é quem nos dá suporte para vencermos. Meus amados, conhecer a bondade de Deus nos afasta do medo, do desespero. Ele proverá o que precisamos cada dia. Ele nos dará força, Ele nos ajudará a mantermos firmes e fiéis. Ele nos dará consolo e nos capacitará a continuarmos sempre olhando para frente. E possamos dizer: Deus, nos ajuda a lembrar das tuas promessas e nos faz fortalecer e confiar cada dia em ti. Confiar no Senhor é que nos dá esperança. Confiar no Senhor é que nos traz a vitória, porque Ele é o nosso Deus. Que Deus nos abençoe e nos dê um bom dia.
0: Obrigado, Emanuel Borges, aí na cidade alagoana, né? São José da Tapera. E agora chegando o presbítero Peter Valcatenen, trazendo o seu bom dia. Olha, vou estar com o Pita aí dia 15 e 16 de agosto, onde estarei pregando ali na Catedral Presbiteriana do Rio de Janeiro. É, estarei lá na Feira das Nações, né? E vai ser um momento muito especial. Ok, meu querido Pita. E vamos com o bom dia do presbítero Pita Valquetene aqui pela Rádio Rumo ao Sertão. Presbítero Pita do Rio de Janeiro.
3: Bom dia, pastor Marcos, e bom dia a todos os ouvintes da Rádio Rumo ao Sertão. Quem fala aqui é o presbítero Peter Tenney, eu falo da cidade do Rio de Janeiro. E nós lemos hoje em Lucas 21, capítulo 30, aliás, Lucas 21, versículo 34, o seguinte: acautelai-vos por vós mesmos, para que nunca vos suceda que o vosso coração fique sobrecarregado com as consequências da orgia, da embriaguez e das preocupações deste mundo, e para que aquele dia não venha sobre vós repentinamente, como um laço. O Senhor Jesus está exortando ao povo, aqueles que estavam escutando ele naquele momento, e também a nós, para sermos vigilantes. E a gente, ele tem falado sobre a necessidade de vigilância, de observar os sinais, né? Sinais que a gente vê na natureza, e sinais da palavra de Deus falando sobre coisas que irão acontecer, principalmente falando sobre a sua segunda vinda, né? E nós nos enquadramos nessa situação, nós precisamos estar atentos a isso. Agora, nesse versículo especificamente, está advertindo sobre o perigo de a gente ficar tão envolvido nas coisas do mundo que a gente não está atento às coisas de Deus. Eu creio que isso é um perigo muito grande para cada um de nós, né? É muito fácil sermos envolvidos naquilo que está acontecendo no mundo. Claro que nós temos as nossas obrigações diárias, o trabalho, problemas em casa, família, até a situação política e outras coisas mais, né? Que acabam tomando a nossa atenção. Mas ele está dizendo que nós não podemos esquecer ou deixar de lado a questão espiritual, né? Essa vigilância que a gente tem que ter de qualquer momento, o Senhor voltar, nós precisamos estar atentos a isso, né? Quando você tem um sentinela, um vigia, o vigia precisa ficar atento. É claro que muitas vezes não acontece nada, né? Está olhando, está lá e está tudo calmo. Mas a qualquer momento, quando menos se espera, pode acontecer chegar algum ladrão, alguma coisa assim, né? Quando a gente está falando de um vigia, então precisa estar preparado o tempo inteiro. O que está acontecendo aqui, né? Nós estamos vivendo a nossa vida com o nosso dia a dia, com as nossas tarefas diárias, com as nossas preocupações. Mas a qualquer momento o Senhor pode chegar. Será que a gente está preparado? Quando isso acontecer, que a gente naquele momento está preparado, isso vem no momento que a gente menos espera. Então é importante que a gente não deixe as coisas do mundo tomar lugar da prioridade que a gente tem de estar atento àquilo que Deus tem para nós, aos sinais que Deus tem para o futuro. Que estejamos vigilantes, que nós confiemos na palavra, né? A palavra de Deus que não passa, né? Como Jesus disse no versículo anterior, e que estejamos preparados para aquilo que o Senhor tem preparado. Que Deus abençoe a todos e que todos tenham um bom dia.
0: Obrigado, Peter Valquetene, no Rio de Janeiro. E estarei lá com ele em agosto, dia 15 de agosto. Olha, e vamos agora com o presbítero Salles aqui de Mossoró, trazendo o seu bom dia, Salles, aqui na cidade de Mossoró, o país de Mossoró. Bom dia, Salles.
4: Bom dia, pastor Marcos. Bom dia, ouvintes do programa O Semeador. Aqui quem fala é o presbítero Salles. Congrego na Igreja Presbiteriana Nova Betânia, aqui em Mossoró. Quero deixar um texto para os amados ouvintes do programa O Semeador na Rádio Rumo ao Sertão. Nesse dia, o tema escolhido de hoje é o Jardim de Deus. Estarei lendo na carta de 1 Pedro, capítulo 1, verso 3, a parte A, que diz: Bendito o Deus e Pai de nosso Senhor Jesus Cristo, que segundo a sua muita misericórdia nos regenerou para uma viva esperança. Queridos ouvintes, temos a garantia de que Deus sempre cumpre as suas promessas. Verso 25. Como flores em um jardim, nossa vida na terra é curta, diante da eternidade. Mas Deus instilou beleza na brevidade pelas boas novas de Jesus. Temos um novo começo com Deus e confiamos em sua promessa de vida eterna, em sua presença amorosa. Quando o sol e a lua forem apenas uma memória, segundo Pedro 3:10, ainda o louvaremos. Hashtag sou de Cristo, nosso supremo sumo sacerdote. Amados, essa foi a nossa meditação na palavra de Deus hoje, que mostra que essa palavra é eterna, por isso precisamos confiar nela. Veja o verso de 1 Pedro 1:25. A palavra do Senhor, porém, permanece eternamente. Ora, esta é a palavra que vos foi evangelizada. Amados, essa palavra ainda é pregada hoje pela igreja. Creia, receba Jesus como seu Salvador. Tenham, pois, todos um bom dia. Na graça e na paz de nosso Senhor e Salvador Jesus Cristo, Ele que é o nosso e único supremo sumo sacerdote.
0: Obrigado, obrigado, presbítero Salles, aqui na cidade de Mossoró. E agora chegando o reverendo Marcos Nais, né? Mas ele não mandou a sua devocional de hoje, pastoreando no deserto. Mas vamos agora para mais um aí que vai participar do nosso programa, o pastor Samuel Pinheiro, e ele traz a sua devocional, isto é, a sua meditação hoje no nosso programa aqui pela Rádio Rumo Sertão. Vamos ouvi-lo.
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0: E com vocês, o pastor Samuel Pinheiro, trazendo a sua meditação de hoje. Bom dia, Samuel, em Pernambuco.
5: Bom dia, graça e paz. No livro de 2 Coríntios, capítulo 12, verso 9, está escrito: a minha graça te basta, porque o poder te aperfeiçoa na fraqueza. A fragilidade faz parte da condição humana. Somos limitados, incapazes de sustentar a nossa própria vida com aquilo que somos. É justamente neste cenário que a graça divina se manifesta de maneira mais profunda. Quando reconhecemos nossa dependência de Deus, experimentamos o poder de Cristo nos sustentando. O apóstolo Paulo compreendeu esta verdade ao afirmar: quando sou fraco, então é que sou forte. A verdadeira força não nasce da autoconfiança, mas da confiança naquele que nos chamou para a vida abundante nele. Jesus nos convida a lançar sobre ele nossas ansiedades, pois ele cuida de cada um de nós. Também declarou: sem mim nada podeis fazer, João 15:5. Nele encontramos direção, consolo, esperança para enfrentar as lutas diárias. Cristo, por sua vida perfeita, por sua morte substitutiva na cruz do Calvário e a sua gloriosa ressurreição, conquistou a justificação de todo aquele que nele crê. Sua vitória sobre a morte nos garante a esperança de uma nova vida, de uma eternidade juntamente a Ele. Caminhemos, portanto, pela fé, que em nossas fraquezas o poder de Cristo seja visto, fortalecendo-nos para perseverar. Que o nosso coração seja cheio da graça e da misericórdia e paz que procedem de Deus. Deus te abençoe. Este é o devocionário de hoje, do Reverendo Samuel Pinheiro, da Igreja Presbiteriana do Brasil, do bairro Belvedere. Tenham todos um dia abençoado. No nome de Jesus, forte abraço. Tchau.
0: Obrigado, Pastor Samuel Pinheiro, de Pernambuco, trazendo a sua meditação de hoje. Vamos agora com o Pastor Elomar Pereira. Olha que meditação, isto é, que reflexão do Pastor Elomar Pereira, né? Ele diz o seguinte: vivemos em uma sociedade que valoriza o fazer constante. Trabalhamos, resolvemos problemas, enfrentamos desafios e muitas vezes nos esquecemos de que Deus também estabeleceu o princípio do descanso. Obrigado, Pastor Elomar. Ele diz mais, né? A palavra de Deus nos mostra que o próprio Jesus convidava seus discípulos, né, a descansar. Pois é. Olha, e o pastor deixa Marcos 6,31, que diz assim: vinde repousar um pouco a parte num lugar deserto. Palavra de Jesus, eu disse, palavra de ordem, né? Pois é. E aí ele deixa um bom dia na paz do Senhor. Pastor Elomar é uma figura. Que Deus o abençoe. Uma das pessoas que eu quero bem demais aqui na cidade de Mossoró, um médico competente, né? E aqui é o programa O Semeador para você. Obrigado, Pastor Elomar. Encerra a participação dos irmãos e eu quero agradecer a todos, né? Olha, virá aí no novo programa com a IPPTV, com a TV Rumo ao Sertão e com o programa do Pastor Marco, vai ser uma hora por dia, com muitas coisas. Vai ter até um negócio, um tal de podcast, mas não vai ser podcast, não. Vai ser. Nós vamos botar às claras alguns assuntos, tá bom? Olha, é isso aí. Aí é o programa O Semeador para você pela Rádio Rumo ao Sertão.
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torcedor chegando agora a música, olha aí, vai cantar Ana, vai cantar Ana Célia, a Coelheta, também depois vai cantar a Isadora Pompeu, Bênção que não tem fim, e a cantora, Lindsay cantando Ele Vem. São três louvores. Quero oferecer aí a quem está conosco aqui na nossa programação para você, aqui pela rádio Rumo ao Sertão, na cidade de Mossoró, o país de Mossoró. E vai música, e alô Rídia, Rídia, aí conosco, ouvindo aí o nosso programa em Governador de Ser Rosado, né? Valeu, minha irmã. Que Deus te abençoe também conosco aqui, olha, Ingrid Lopes Noiva, desde cedinho aqui conosco, né? É isso aí, minha escritora, vou estar aí depois do dia 3, 3 a 10 aí, quero lhe ver aí em Recife, Pernambuco. Olha, Antônio Benes, também desde cedo conosco. Irenberg de carteirinha aqui de Mossoró, Antônio Paulino também de carteirinha. Olha, a irmã Jesaías Vilela, aí de carteirinha, lá de Garanhuns, na escuta do programa, meu amigo José Augusto Rodrigo Apolinário, Augusto Apolinário, meu amigo e colega de trabalho de muitos anos atrás, né? O missionário Francisco Teixeira aí, de Antônio Martins, né? O Davis Basílio, lá da cidade de... da cidade do Rio de Janeiro, o homem do maior WhatsApp, né, do Brasil, né? O discipulador. Alô, irmão Rosa Saron aí em Ribeiro, aí na cidade de Panguaçu. Um abraço a todos os ribeiros aí, família que eu quero bem. Olha, o reverendo Gilmário Carneiro, né? Vamos se encontrar em Brasília, né, meu irmão? Se Deus quiser, pela graça de Deus, reverendo Gilmário é pastor aí em Brasília, né? É isso aí, é o nosso diretor nacional das escolas presbiterianas. Olha, é isso aí. Muitos grupos aqui conosco divulgando nosso programa, né? A IPB de Porto Alegre aí também, um grupo aí dos irmãos ouvindo aí, né? Que já ouviram o pastor João Fernandes cantar, né? Que bênção, né? Olha, é isso aí, né? Agora eu me pergunto, será que eu coloquei, né? É isso aí, eu tô na mesma hora aí pelo pastor. Olha, é Gislaine Bárbara Rodrigues conosco aqui, o reverendo João Russell aí em Tefé, no Amazonas, e vamos estar juntos aí, né, se Deus quiser, pela graça de Deus, lá na cidade de Manaus, né? Nelson José Novaes conosco também na nossa programação. Meu querido prefeito Miguel Ximenes aí de Recife, Pernambuco. Cleito Pinheiro aí no Rio de Janeiro, né? Eu agradeço, ele me deu uma bandeira do meu time, me deu muitos presentes quando eu preguei aí na igreja lá em Mesquita, no Rio de Janeiro, né? É isso aí. Deus abençoe, meu amado, olha, Armando lá em, da Junta de Missões lá em Campinas, São Paulo, né? É isso aí, conosco, na nossa programação para você aqui pela Rádio Mo Sertão. Reverendo Cid Caldas, presidente Mackenzie, olha, o reverendo Jadson Cunha, cadê o pão quente aqui, o áudio que o povo está cobrando? Olha, o Admilson Sobrinho também conosco, né? É isso aí, na nossa programação para você aqui pela Rádio Rumo ao Sertão. E vamos ouvir músicas, olha, para a glória de Deus. Louvores de adoração a Deus aqui pela Rádio Rumo ao Sertão. E vamos lá, Aida Célia Coelheta e depois Isadora Pompeu, Bênção que não tem fim. Vamos ouvir.

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1: São 8 horas e 12 minutos, vamos repetir a hora. 8 horas e 12 minutos na cidade de Mossoró, o país de Mossoró, programa O Semeador para você. E chegando às notícias do jornal Avanço Missionário para você, aqui pela rádio Rumo ao Sertão, na cidade de Mossoró, o país de Mossoró, programa O Semeador para você. Olha, vou avisar que vou fazer programa amanhã e depois só, né? É só 15 dias depois, eu vou passar uma semana em Manaus, no Supremo Conselho, uma semana em Recife, no CBPL, né? Depois vou para o Rio de Janeiro, mas no Rio de Janeiro é no final de semana, na outra. Então, 15 dias aqui sem o programa e o jornal, tá bom? Não sei se eu vou aguentar isso aí, porque isso aqui eu acordo 4 da manhã, 5 para começar a trabalhar. Bem, vamos aí com as notícias de hoje para você.
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1: 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E vamos para as notícias do projeto Rumo ao Sertão e as notícias do Brasil e do mundo.

Chegando agora as notícias do jornal Avanço Missionário para você aqui pela rádio Rumo ao Sertão, na cidade de Mossoró, o país de Mossoró, programa O Semeador, para você aqui pela rádio Rumo ao Sertão. E vamos com as notícias do jornal Avanço Missionário. Ano 30, jornal eletrônico diário número 1824, 23 de julho de 2027. 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E vamos para o editorial de hoje. A solução para o homem pecador, que foi condenado à morte eterna, ele precisa ouvir o Evangelho, se converter do pecado da morte eterna e confessar que Jesus é o seu Salvador. Vamos lá. E agora os quatro primeiros cartazes. Olha, calendário de 2026. Hoje, 23 de julho, o versículo, se confessarmos os nossos pecados, né? Veja lá em 1 João 1, de 1 a 10. O cartaz número 2, o primeiro encontro de adolescentes, agora no dia 25, na cidade de Apodi, com o missionário Alex, Antônio Alex, que vai trazer uma palavra para os adolescentes. Nós já convocamos em nota as igrejas, principalmente mais próximo, para não perder, trazer os seus adolescentes, tá bom? Ok, cartaz número 3, os avanços missionários deste ano de 2026, estão aí no calendário. Vamos fazer alguns ajustes, porque alguns estão sendo adiados para outras datas. Bem, mas confirmado já agora o de agosto lá no Piauí, né? Tá certo? Olha, vamos ter uma live agora, agora no mês de agosto, com os irmãos que vão fazer o treinamento para a evangelização 2 em 2. Ok, então vamos lá, cartaz número 3, número 4 agora, o encontro de homens aí em Queimada, na Bahia, com o pastor Arcleuça, e o pregador é o pastor André. Olha, vamos para as notícias das manchetes internacionais. Leiam e vejam tudo no site www.radiorumoaosertão.com.br. 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Programa O Semeador, para você. E vamos para as notícias do nosso jornal, continuar aqui com as notícias do nosso jornal Avanço Missionário, trazendo todas as notícias para você ficar por dentro de tudo, tudo que acontece no mundo gospel, aqui pela rádio Rumo ao Sertão, na cidade de Mossoró, o país de Mossoró. Programa O Semeador, para você, aqui pela rádio Rumo ao Sertão. É isso aí. E vamos chegando aí as notícias para você, aqui pela rádio Rumo ao Sertão, na cidade de Mossoró, o país de Mossoró. E vamos com as notícias para você, aqui pela rádio Rumo ao Sertão. Primeira manchete, da fonte de Christian Post, que já está postado no nosso site www.radiomossertão.com.br.
Pastores protestantes afirmam que suas igrejas estão se tornando mais diversas. Pois é, está se descaracterizando, tá? Entendeu? E agora com esse show gospel, essas coisas que não é a igreja que faz, né? Não é o culto de adoração a Deus. Pois é, aí as coisas começam a mudar, né? É isso. Agora, da fonte Portas Abertas. Nicarágua aumenta restrições à liberdade e à atuação da igreja. Mais um país aí, né? Contra a igreja e contra Jesus. E mais notícias, fonte e gospel. Líderes evangélicos processam a Suíça para derrubar a proibição de símbolos religiosos. Olha, quais são os símbolos religiosos que tem lá? É o símbolo daqueles homens de Deus, né? Calvino, né? Homem de Deus, sabe? Infelizmente, né? O mundo... Bem, eu queria que tivesse... Se botasse ali um monumento de Jesus, era a mesma coisa, certo? Né? Então, é lamentável, né? Que se pense num negócio desse, né? Certo? A gente fica, né, assim, sem entender certas coisas, né? O mundo é assim, mas está entendido já, né? O inimigo, ele é contra a igreja de Cristo, né? Contra a igreja de Cristo, certo? É contra Jesus. Então, tudo que fala sobre Jesus, né, infelizmente, são perseguições. Infelizmente, perseguições. Isso lá em Genebra, lá na Suíça, um país de pessoas de cabeça, quer dizer, não sei, já tem cabeça, já estão passando, né, dos limites, né, já estão pensando outras coisas. É lamentável, né? Mas fazer o quê? É a notícia de hoje aqui no nosso programa. Né? Esses irmãos maravilhosos, né, que estão fazendo esse documento na processar a Suíça, né, por derrubar símbolos da história da Suíça. Eles estão fazendo um documento aí lá em Genebra, na Suíça. Aqui termina as notícias, você lê tudo no site www.radiorumoaosertão.com.br. As notícias para você estão todas aqui, não é? Estão todas aqui para você, pela Rádio Rumo ao Sertão, na cidade de Mossoró, o país de Mossoró, o programa O Semeador. Para você, pela rádio Rumo ao Sertão, na cidade de Mossoró, o país de Mossoró, programa O Semeador. Para você, a gente faz com muito amor, com muito carinho. Quero mais uma vez dizer aos irmãos que estarei passando 15 dias fora, né? E não vamos ter programa aqui, não vamos ter programa aqui pela a rádio Rumo ao Sertão. 15 dias, e nem também a distribuição do jornalzinho, né? Tá certo? Isso aí também. Então, ore por nós, estaremos, se Deus quiser, lá em Manaus, na reunião do Supremo Concílio, né? Uma semana, e depois mais uma semana lá em Recife, né? Lá em Recife, certo? Com o CBPL, que vai ser muito importante. Os irmãos saem daqui para lá e vão participar desse evento tão maravilhoso, né? Deus seja louvado, né? Ok, então vamos continuar com as nossas notícias de hoje aqui para você, pela rádio Rumo ao Sertão, na cidade de Mossoró, o país de Mossoró, o programa O Semeador. Para você, pela rádio
Rumo ao Sertão. E vamos continuar aqui. Olha, notícias agora nacionais. Quixeré, no Ceará, culto de adoração a Deus na Igreja Presbiteriana em Lagoa da Casca, né? Enquanto inaugura o templo, né? Nas casas lá, né? Na direção do reverendo Deusdete de Souza, aí no Ceará, né? Graças a Deus por isso, né? E mais notícias, cartazes. Conexão com Deus, toda segunda-feira, às 20 horas, na Igreja de Pinheiro, São Paulo. Também, toda segunda-feira, às 20 horas, expondo as Escrituras, né? Expondo as Escrituras na Primeira Igreja Presbiteriana de Recife. Estaremos lá dessa segunda que vem, há 8 dias, né? Olha, mais cartazes. Pastor Samuel Pinheiro traz a meditação, pastor Arivaldo Dias traz a mensagem todos os dias na Rádio Monsertão, e também o pastor Marcos Nas traz a devocional Pastoreando no Deserto. Na página número 2, na parte de cima, meditação com eu, comigo. Olha o tema da nossa meditação: conduta exemplar no meio dos gentios. Em 1 Pedro 2, de 11 a 17, do meu livro No Prélio, vou para São Paulo, vou publicá-lo, se Deus quiser. Olha, e mais notícias, destaque, primeiro encontro de adolescentes na Igreja Presbiteriana de Apodi, do Projeto Monsertão, com o tema A Glória Prometida, 1 Pedro 5 e 10, dia 25 agora, sábado, às 16 horas. Olha, o missionário Alex estará ali trazendo a mensagem para os adolescentes. E nós colocamos na nota, né? O presbitério convoca as igrejas e congregações, tá? E a notinha aqui, ó: o programa, o semeador, o jornal, o avanço missionário estarão 2 semanas fora do ar por motivo da viagem a Manaus para o Supremo Concílio, para o CBPL, em Primeira Igreja Presbiteriana de Recife. Olha, a rádio continua no ar, ela é 24 horas no ar. Ok, vamos para a página, ainda nessa página, Antônio Martins, culto de adoração a Deus na Igreja Presbiteriana, na direção do missionário Francisco Teixeira. E vamos com a página número 3, resumo das notícias gerais na coluna de cima direita. São duas notícias gerais. Cabelo sem frizz. Não sei o que é isso, não, que é frizz. Olha aí. Dois óleos que recuperam o brilho, quer dizer, o frizz aí, como bom entendedor, já entendeu, né? Cabelo sem frizz, sem brilho. Pois é. Para recuperar o brilho, e transformam os fios. Os fios pegam outra coloração, né? Lê essa matéria aí, e se você está com problema, os seus cabelos tá opaco, né? Não está brilhando, tá, entendeu? Então, vê se olha aí para o seu cabelo brilhar, né? Tá bom? A outra notícia é: Instagram finalmente permite trocar a música de um post do Fred. Pois é, tá vendo aí? Novidades aí, né? Ok. Ainda na página número 3, na coluna esquerda, Atos 15:36. Alguns dias depois, Paulo disse a Barnabé: vamos voltar a visitar os irmãos em todas as cidades nas quais anunciamos a palavra do Senhor, para ver como estão. É do artigo nosso aí, do livro No Prelo, Atos dos Apóstolos. Na parte de baixo, o recado de Deus na coluna esquerda, e à direita o material do recado de Deus. Aqui termina a obra santa do Espírito, que ninguém...

0: Programa do Semeador, chegando agora o final do programa, a oração da fé, vamos orar, eu quero orar com você, vamos convocar os irmãos para orar, vamos lá, a oração da fé, vamos formar a rede de oração, intercessão internacional, a oração da fé. Alô, minha querida irmã Rízia Smith aí, em Governador de Serra Rosado. Um abraço aí no seu pai, o pastor Filho. É, ele é pastor lá de Caraúba, né? Olha, Ingrid Lopes Noiva aí da cidade de Recife, minha querida escritora. Olha, quero vê-la agora na semana de 3 a 7 aí em Recife, tá bom? Se Maomé não vai à montanha, a montanha vai a Maomé. Diga aí que eu vou lá lhe ver. É isso aí. Olha aí, João Marcos, reverendo João Marcos aí em Pernambuco. Chegando agora, Antônio Bendes, aqui de Mossoró, desde cedo. Também Irebeck, desde cedo. Também aqui de Mossoró, o Antônio Paulino. Todo dia aqui conosco no nosso programa, né? A irmã Jesaías Vilela é uma pessoa que eu quero muito bem. Aí em Garanhuns, em Pernambuco. É, a irmã Josiane Dias, aqui na cidade de Mossoró. Minha querida irmã Gisela Henrique, a esposa do meu saudoso Josimar Henrique da Hebron. Olha, estaremos aí, né, minha irmã? Vamos estar aí para o grande CBPL. É o 25º, né? Um quarto de século. Pois é. Estaremos aí, se Deus quiser. Também mandando alô aqui para a sua filha, o Ed Henrique aí também, da Hebron, esposa do meu querido e amado Guilherme Pires, que nós queremos muito bem. É isso aí. Também para a Natote Lopes, desde cedo. O Palmarte também, desde cedo conosco, né? Olha, Francisco Teixeira, vamos formando aqui a rede de oração e intercessão internacional, a oração da fé. Olha, nós temos 3 pedidos de oração. O primeiro é que eu e você, que eu estou convocando aqui agora, ore pelos seus pedidos durante a oração. Segundo, orar pelo Brasil, né? Tá certo? E terceiro, orar pelo mundo, para que Deus traga paz nas nações, né? Tá bom? Ok. Com o Davidson Brasil, o maior grupo de WhatsApp do Brasil, aí no Rio de Janeiro. Também vamos orar com Ângela Araújo, né, aqui no Mossoró. Olha, o Wilson Souza também conosco aqui na nossa programação. Vamos orar formando a rede de oração e intercessão internacional com Alcindo Almeida, todo o seu grupo aí também, com Marli, seu grupo. Olha, vamos orar com você nesta manhã, pedindo a bênção de Deus. Vamos orar com a Gislade Barba. É isso aí. Vamos orar com o Nelson José Novaes. Vamos orar. Esse é um momento de oração a Deus, né? O reverendo Pinho Borges, lá de Recife, Pernambuco, o pastor dos pastores. O pastor da terceira idade da IPB. Vamos nos encontrar, se Deus quiser, pela graça de Deus, lá em Manaus, né? Pois é. Olha aí, o meu querido Raimundo Moura, de carteirinha, todos os dias no nosso programa. Ele é de Salvador, na Bahia. Vamos orar, meus irmãos. Chegando a hora de oração. Vamos lá? Vamos lá. Deus e Pai, em Tua santa e gloriosa presença, Senhor, estamos para te adorar, para glorificar, Senhor, o teu santo e maravilhoso nome, porque tu és um Deus maravilhoso, um Deus que é o Criador de tudo, de todas as coisas. Por isso que o salmista expressou com todas as palavras: os céus proclamam a tua glória e o firmamento anuncia as obras das tuas mãos. Bênção. E o salmista ainda diz que Deus está assentado no trono da eternidade, e de eternidade a eternidade, e mais, ele está revestido de poder e de majestade, e tem o domínio, tem o controle de tudo, de todas as... Esse é o Deus que nós entramos na sala do trono da sua graça. E agora podemos orar a este Deus maravilhoso que ouve as nossas orações. bendito seja o teu nome, Senhor. E eu te agradeço pela extensão de Deus Pai, Deus Filho, de Deus Espírito Santo, a Trindade Augusta. A gente pode falar contigo e dizer, Pai, Jesus diz, quando orar, diga assim, Pai, e mais, Paulo dizia, Paizinho, eu vou dizer Paizão, Paizão maravilhoso, né, que ouve as nossas orações, que nos atende, e eu só tenho que agradecer a esse Deus maravilhoso que é Pai e atende os seus filhos. Muito obrigado a Deus, porque tu cuida de teus filhos. Muito obrigado a Deus, somos gratos a ti, Senhor, porque tu és um Pai que cuida dos filhos, também tu és Deus Filho, que veio ao mundo e foi o Filho do Homem, foi encarnado, viveu como eu, como os nossos irmãos, e aquele que compartilhou coisas fantásticas com seus discípulos, e ele deixou mensagens maravilhosas que iria voltar. Bendito seja o Deus Filho, e bendito seja o Espírito Santo, que ele intercede por nós até com gemidos inexprimíveis. Esse é o Deus Espírito Santo, que a gente pode ligar para Deus e dizer, Divino Espírito Santo, Deus Espírito Santo, que está alojado no meu coração. Porque antes Deus falava pelos profetas, depois falou pelo filho dele que veio ao mundo, falou aqui, viveu 33 anos na terra, mas ele subiu ao céu, mandou o Espírito Santo para os eleitos, está no nosso coração, e a gente pode orar ao Divino Espírito Santo, bendito seja o teu nome, ó Deus. Muito obrigado, Pai, pela Trindade. Muito obrigado, Deus. Agora eu quero te pedir, mas antes ainda vou agradecer, por que não? Agradecer a ti, ó Deus, pela escolha, pelo chamado, pela eleição, porque tu nos abençoaste com a salvação eterna. Muito obrigado. Agora, Deus, eu te peço, pelas nações, das paz, livre as nações da fome, das guerras, das pestes, dos acidentes, das tragédias. Cuida, meu Deus, cuida, cuida, cuida, cuida, cuida, meu Deus. Te peço pelo Brasil, Pai, põe a tua mão no Brasil. Ó Deus, te peço, Senhor Deus, pela vida daqueles que estão na incredulidade, que eles ouçam o Evangelho e abram o coração, creem em ti, Senhor, para se livrarem da morte eterna. Deus amado, eu quero te pedir por aqueles que estão sofrendo doenças graves. No meu pensamento vem todas, mais de 1000 pessoas que eu oro por elas. Oh, Deus amado, livre das doenças graves, livre das dívidas impagáveis, livre dos problemas, das dificuldades, das questões. Põe a tua mão, Pai. Põe a tua mão na vida dos que estão sem trabalhar. E eles trabalhem, ganhem seu sustento para cuidar das suas famílias. Oh, Deus amado, eu te peço, meu Senhor, também que tu ponha a tua mão nos nossos empresários, nos proprietários, dos negócios. Põe a tua mão, abençoa. Põe a tua mão na vida da família, dos filhos, dos casamentos. E obrigado pela mão de consolo, ó Deus, dos enlutados, inclusive eu e tantos outros, que nos consola. Como ontem nós choramos, eu e o irmão aqui em nossa casa, que perdemos nossas filhinhas. Não perdemos, que Deus chamou para estar contigo, meu Deus. Mas a gente não deixa de ter a saudade, esperando um dia nos encontrar no céu, na nova terra.
1: Bendito seja o teu nome, Senhor.
0: Ó Deus, põe a tua mão nos que estão sofrendo, estão doentes, ó Deus, em casa ou no hospital.
1: Põe a tua mão, ó Deus, de cura, Pai. Põe a tua mão na vida dos missionários que estão espalhados pelo Brasil e pelo mundo, anunciando o reino de Deus. Livra eles das perseguições, dos perigos, ó Deus. Ó, meu Deus amado, protege os missionários, Pai, livrando de todos os perigos, Pai. Bendito seja o teu nome, Pai, tu és um Deus justo. Muito obrigado pela tua justiça, Senhor, que ela chega na hora da verdade. Muito obrigado pela justiça, Senhor. Ensina a aprender a viver justamente, a obedecer os seus atos de justiça. Muito obrigado, Deus. Ensina a tua igreja a adorar o teu nome na igreja. Ensina a tua igreja a comunhão dos santos na igreja. E, ó Deus, também a confissão dos pecados na igreja. Ó Deus amado, ensina a tua igreja a viver mais na igreja, abandonar, ó Deus, os frevos das coisas erradas, até brancas, que parecem como sendo evangélica, cristã, bíblica, mas são gospel, que hoje a visão do gospel é outra. Ó Deus amado, cuida da tua igreja, Senhor, com a justiça. Continua derramando bênçãos sobre nós, trazendo solução, libertação e cura, no nome do Senhor Jesus. Amém e amém.

Chegamos ao final do nosso programa de hoje com a oração da fé. Muito obrigado a todos vocês e nosso programa volta amanhã, mas desde já, leia nosso jornalzinho, a nota está lá. Passaremos 15 dias ausentes viajando e não vamos poder apresentar o jornal e também o programa aqui. A rádio é 24 horas no ar, sem nenhum problema, você pode ouvi-la. Breve vai vir muitos programas ao vivo aqui pela rádio. E já estou procurando meu substituto para esse programa de 6 às 7 da manhã, tá? Porque eu vou ficar com a parte 2 de 7 às 8, né? Que será pela MPPTV, pela a rádio e também pela TV Rumo ao Sertão. Olha, que Deus abençoe a todos. Nossa rádio é 24 horas no ar. Tá com vocês, né? Programa UC Meador para vocês. Shalom, shalom, Adonai. Paz, paz do Senhor.

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enquanto os instrumentos tocam, você vai sentir aí onde você está a cura do Senhor. Deixe as águas do Senhor passarem em sua vida. Passa agora, Senhor, como o Senhor ungiu cada instrumento. Há tanto tempo temos clamado,

0: Eu te aperto.
1: Te aperto.
0: Sinto Deus te aperto.

sei que o Senhor não negará bem algum aos que andam corretamente. Eu te busco, Senhor, eu te busco com todo o meu coração, com todo o meu coração.

Quantos aqui tem a marca da promessa? Eu tenho a marca da promessa. Então cante, diga.

suas mãos, querido. Seja de onde você for, eu creio que há algo de Deus sobre a tua vida. E você precisa declarar sobre os céus do Rio de Janeiro. Diga comigo.

Deus, aleluia, aleluia, aleluia, glória a Deus. Se você permanecer fiel ao Senhor, todas as promessas que Ele te fez vão se cumprir, porque Ele não é homem para mentir, Ele não é filho do homem para se arrepender, Ele é um Deus de aliança, Ele é um Deus de promessas.

és o Deus que jamais falhou. Tu és o Deus que não pode mentir. Tu cumpriste as tuas promessas na vida de Abraão, de Isaac.

Podem passar os dias, podem passar os anos. Confia, meu amado. Ele trabalha para aqueles que nele esperam. Todas as palavras que Deus disse se cumpriram. E assim será na tua vida, meu querido. Mas quem sabe você não está vendo. Na verdade, você não precisa ver. O que você precisa é crer, porque Ele fará. Toda promessa passa pelo teste do tempo. Ele está provando o teu coração. Ele está forjando o teu caráter para que você desfrute.

Isso que nós estamos vivendo hoje é a concretização de um destes sonhos. E muito, muito mais. Eu sei que o Senhor tem e vem. Porque os sonhos e os planos de Deus, eles jamais se frustrarão. Você também, meu querido. Feche os seus olhos quando o mar estiver agitado. Quando tudo parecer contrário. Feche os olhos. Contemple uma só coisa.

Aplaudam mais forte, porque ele é digno. Só ele é fiel. Ele cumpre todas as suas promessas.

que Deus tem despertado e tem levantado homens e mulheres, jovens, crianças, para serem usados, usados pelo Senhor Jesus nesse tempo, nessa geração.

0: Quantos apaixonados nós temos aqui? Levanta suas mãos para os céus e diga assim comigo: Senhor,
1: Senhor,
0: eu estou apaixonado por Ti.

Deus tem um chamado para cada um de nós, para viver a cada dia, rompendo em fé. Aleluia. Levanta tua voz conosco agora e canta, querido. Cada vez que a minha fé é provada, tu me dás a chance de crescer um pouco mais. Aleluia. Cante ao Senhor nesse momento.

Esse é o teu tempo. Tempo do Senhor levantar uma nova geração. Geração que está vencendo os seus limites.

quiser seguir a Jesus tem que morrer. Negue-se a si mesmo. Tome a sua cruz. Tome a sua cruz e siga Jesus. Não existe evangelho sem a cruz. Não existe vida cristã sem a cruz.

água sobre o sedento, Senhor. Rio sobre a terra seca, Senhor. Nós profetizamos a transformação de todo o deserto, toda a terra seca, toda a terra árida, num verdadeiro manancial para o louvor da tua glória, Senhor. Profetizamos o derramamento de uma água pura, de uma água limpa, sobre a tua igreja, sobre esta terra, sobre a nossa nação e sobre as demais nações, Senhor. Profetizamos um verdadeiro avivamento, algo genuíno, que seja uma obra do teu Espírito Santo, revelando as coisas mais íntimas do teu coração, Senhor, para o teu povo. Sim, faz chover, Senhor. Oh, faz chover, Senhor. Profetizamos também a transformação dessa cidade. Profetizamos a santificação dessa cidade, Senhor.

Profetizamos que tu vais usar, Senhor, o teu povo desta localidade, teus ministros, tua igreja, de uma forma poderosa, para proclamar as tuas virtudes, proclamar o teu poder, a tua autoridade para o Rio de Janeiro e para todo o Brasil, Senhor. Faz chover, Senhor. Faz chover sobre nós, Senhor. Faz chover sobre o teu povo, Senhor. E transforma radicalmente a nossa situação. Para a glória do teu nome, nós oramos, Senhor.

Peço a Deus que não pode mentir. Tu cumpriste as tuas promessas na vida de Abraão, de Isaac, de Jacó. E eu sei que o Senhor cumprirá também as tuas promessas na minha vida. Eu sei que os teus olhos estão em mim, Senhor. Oh, aleluia.

Podem passar os dias, podem passar os anos. Confia, meu amado, Ele trabalha para aqueles que nele esperam. Todas as palavras que Deus disse se cumpriram, e assim será na tua vida, meu querido. Mas quem sabe você não está vendo. Na verdade, você não precisa ver. O que você precisa é crer, porque Ele fará. Toda promessa passa pelo teste do tempo. Ele está provando o teu coração. Ele está forjando o teu caráter para que você desfrute.

glórias ao teu santo nome, Deus. Aleluia. Oh, oh, oh. Oh, glórias ao teu nome. Aplauda o nome do Senhor. Aplauda o nome do Senhor. Aleluia.

Hallelujah. Porque não há lugar melhor, Senhor, que a tua presença. E também não há nada nesse mundo, Senhor, que se compare a ti. Um só segundo sem a tua presença nos dá saudade.